0: Mi propia familia me rechazó y yo no me rechazó a mí. Así también ustedes, yo no me rechazo a ustedes cuando te van al altar y se entrega por completo. Así como yo lo hice, llorar en su vida, sin lugar a dudas. Hoy yo estoy felizmente casado, acá tengo a mi esposa y mi lado mío, que los dos estamos sirviendo en altar y ganando almas para Jesucristo.
1: Así es, yo soy testimonio, ¿no? Que él está completamente curado, hoy no tiene ninguna dificultad, nosotros salimos, ganamos almas, él va, cuenta su testimonio, ¿no? Y hoy ganamos muchas almas juntos y sirviendo a Jesús.
2: Qué fuerte, ¿no? Qué gran testimonio, maravilloso testimonio. Por isso hicimos a pergunta: que faria você em esta condição? Normalmente, uma pessoa se entrega, desiste da vida e busca morrer do que viver, porque foi desahuciado. A família, sua própria madre, que deveria apoiá-lo, fortalecê-lo, ajudá-lo, lo despreciou por causa da fé que ele manifestou na palavra de Deus. Pero veja como Deus é fiel. Eu tenho um versículo que estava meditando, quero compartilhar com vocês, Jeremias, capítulo 30, versículo 17. Mira só o que está escrito aí. Porque eu te devolverei la salud, vê? E te sanarei de tus heridas, declara el Senhor, porque te han de amado desechada, dizendo, esta é Sion, nadie se preocupa por ella. Então, vocês veem que está na palavra de Deus o que Julián ele viveu. Quando Julián buscou o apoio na palavra de Deus, buscou apoio em Deus, e foi ao altar, e se derramou no altar, apresentou no altar, pode envolver completo, apresentou no altar o sacrifício trino, e o resultado é este que acabamos de mirar. Boas noites.
3: Boas noites, pastor Maurício, e a todos. E ele foi desechado, desamparado pela própria família, pela própria madre, e traía a enfermidade no corpo, que era o câncer que tinha, e as heridas que eram na alma, porque Elode rincou hacia sua família, crescia cada dia, pero ele encontrou o amparo justamente na palavra de Deus e no altar que não rechaça e não despreza a nadie.
2: Vamos ler de novo a promessa? Ponga aí de novo a promessa. Lê em voz alta, porque eu te devolverei la salud e te sanarei de tus heridas. Declara ele, Senhor, porque te han de amado desechada, dizendo, esta é Sion, nadie se preocupa por ella. Por isso nós vamos ao Monte Sion, este lugar onde há a promessa de Deus, de livramento, de derramamento, a promessa de Deus, de juízo, aonde ele vai fazer justiça. E estamos vivendo esta fé, estamos na semana muito importante, pois Julián, ele manifestou a fé na Algueira Santa, pero não tinha muitas coisas que a ser, pois estava em Lacade. Mas ele decidiu, em el altar, apresentar o sacrifício trino. O que é isso, sacrifício trino? Vamos ver pontos do sacrifício trino de Julián. Ele primeiro, ele falou que teve que sacrificar o espiritual. Apesar de suas poucas forças e limitações físicas, decidiu assistir com maior frequência à igreja, orar mais, buscar fortalecer-se sua fé, dedicando mais tempo a aprender e alimentar-se espiritualmente. Vê? Esse foi o primeiro sacrifício, o espiritual. É isto que você tem que fazer esta semana. Estar mais atento com Deus. escutar a palavra amiga do Bispo Macedo todos os dias pelas redes sociais da igreja, pela rádio e com antena,

0: ao meio-dia, venir à igreja mais vezes, mais dias possíveis, ou vezes possíveis, como pueda, pelo mais dias possíveis, para escutar a palavra, para se fortalecer, e aonde você esteja, sempre também em propósito de oração. O sacrifício emocional foi um dos sacrifício mais cruel para ele. Mira só o que ele teve que sacrificar, o emocional. Tomou a decisão de perdonar a sua madre. Apesar das palavras de rechazo e maldição que havia recebido, foi o sacrifício que mais lhe custou realizar. Quantas são as pessoas que traem dentro de si uma raiva, um ódio, um ressentimento, um rencor, uma ira, e uno diz assim: que Deus me perdona, pero yo não perdono. É dizer, Julián, ele foi uma persona decidida e usou a inteligência, não a emoção, o coração. A inteligência sacrificou o emocional, porque o sacrifício trino no altar tem que ser assim. Não pode ser solamente um sacrifício ou dois, tem que ser trino. E qual foi o sacrifício material de ele? Ele falou, ele material, tomou a decisão. Ah, esse aí já abri. Material. Isso seu sacrifício, vendendo alfajores para cumprir seu propósito de fé. Por isso, ele viveu esta fé, chamou a atenção do Criador. Nenhum dinheiro poderia curá-lo, porque não havia medicina e os profissionais foram verdadeiros com ele: não há cura. Então ele teve que fazer algo que lhe amasse. E o material que ele apresentou, estou em uma total dependência de Deus.
1: Ele não se deixou limitar por la situação que ele estava vivendo. Ele tinha todo para mirar sua condição, porque não havia, ele estava vivendo em la praça, ele não tinha saúde, 3 meses de vida, quer dizer, ele já não tinha nada que perder. E ele não viu a situação de ele como uma excusa para que ele não tomasse uma atitude ao revés. Ele viu em ele altar uma oportunidade e se lançou por completo em um sacrifício trino, e aí vemos o resultado.
0: Manhã na martes é o grande dia de la salud, pois creemos em ele milagro, creemos que você tem cura, que este familiar também tem cura, e nós outros já estamos entregando la honra para que uno haga la petição para ser enviada ao Monte Sion. No final deste mês, estaremos entregando nas mãos do senhor obispo Rúlio e a senhora Viviane, pois eles estarão representando o Sudamérica no Monte Sion. Já vai estar com os obispos allá para ser o clamor, justo nesse lugar que está escrito acá. Jeremias 30, versículo 17. Esta é Sion. Nadie se preocupa por Édia, pero Deus mostra aqui que ele se preocupa sim, e ele promete. Você vai venir amanhã, vai receber esta honra. Junto, nós outros pegamos na tela de Jute, que é essa tela, representando que todos os dias você vai se humilhar em oração, como a hora já vamos a ser também de rodídia sobre o altar. Por favor, mostra o altar. Seja tão amável, aí está. E neste lugar, Julián se derramou, se arrepentiu, se derramou e foi e recebeu o livramento. Ele se entregou por completo, sacrifício trino, ele pôs aí em el altar. Esta semana é de preparação, uma semana especial, porque domingo a hora, dia 12 de julho, esse domingo, estaremos subindo, toda a igreja vai subir para entregar sobre o altar sua vida, o sacrifício trino, ele espiritual, emocional e material. Pode estar seguro que você também vai escrever sua nova história. Deus está te amando a todos, não importa a sua religião, se você é um irmão católico, evangélico, ateu, Não interessa a religião. Você quer a ajuda de Deus, você crê no que estamos mostrando e você deseja que Deus também se manifeste em sua vida, la lluvia tardia, o derramamento do Espírito Santo. Então, se amanhã você vai vir, ou qualquer dia, para viver esta fé. Ha chegado o momento de la oração, agora nós vamos subir ao altar, junto com todos os pastores, e vamos fazer la oração. Prepare-se aí seu vaso com água, deixa aí cerca, pois toda a família, amigos, vecinos, todos que você invitou, ou você que está solo, creia que o poder de Deus. Vamos estar de rodilha no altar, e você também se pode pôr-se de rodilha onde você está, e você vai fazer seu clamor, sua oração.
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Espírito Santo, meu Senhor amado e querido, todas as noites estamos aqui, através desta jornada, mostrando para toda a audiência o caminho del cambio, da transformação, da realização de vida. E o caminho não é outro, senão o altar. O altar é o caminho que está sendo apresentado todas as noites. Foi apresentado para Julián e ele não desperdiciou a oportunidade. Por isso, meu Senhor, e neste momento, vá de ao encontro de todos os que estão participando desta jornada. De pronto, há pessoas que estão acompanhando esta programação detrás das gradas de uma celda fria de alguma penitenciaria do país. Há pessoas que estão escutando-nos de um leito, de uma cama UZI. Estão sendo de pronto alistadas para ingressar ao quirófano. Uma cirurgia um tanto quanto delicada. Pessoas que estão tendo que lidar com conflitos, com dúvidas, com medos, com insegurança, com desconfiança, pelo que neste momento, em nome do Senhor Jesus, que seu poder alcance a todos os que participam desta jornada, a um que esta pessoa nem sequer seja membro da Igreja Universal do Reino de Deus, pelo que é de ser alcançada em neste momento, que é de ser tocada por seu poder, e que o Senhor revele para Edia o caminho que está sendo mostrado e ensinado dia após dia, em cada caso verídico, em cada reunião, em cada prédica, em cada jornada que está sendo hecha, e que neste momento, através deste vaso com água, desta botelha com água, deste recipiente com água, que foi colocado cerca da pantádia, Deus mio, ou cerca desse aparato radial receptor, que esta pessoa receba um sinal de seu poder ao beber destas águas, em nome do Senhor Jesus Cristo, beba de água neste momento e receba vida, em nome de Jesus.

0: Muito bem, nós outros chegamos ao momento final, pero vamos dar algumas direções para que você conosca mais igreja acá em Equador. Vamos com o pastor Ángel de nossa igreja de Mariscal. Buenas noches.
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0: 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Amanhã, em todas as igrejas universal, você vai receber esta honra com a tela de Jute, representando que você vai se humilhar e depender e confiar na palavra de Deus. 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Delante de Deus e no altar. Que Deus bendiga a todos. Hasta mañana.

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5: Enfermidades, dolências, dolores, é assim que usted ha vivido, prostrado em cama, se engana de levantar-se, sem força, sem ânimo. Los médicos lhe disseram que para usted já não há mais solução, usted está condenado. É assim, condenado a viver enfermo, a viver dependendo que alguém lhe ajude, que alguém lhe estenda as manos, que alguém lhe venha levantar de la cama. Você já não pode mais trabalhar, é assim que você se encontra. Sabe, as enfermidades vêm destruindo seu corpo. As medicinas que você ha tomado, em lugar de fazer-lhe bem, está sendo mal, está empeorando sua condição física. Eu quero colocar aqui uma pergunta para usted. É possível levantar-se depois de ser desahuciado? É possível levantar-se depois de ser desahuciado? Os médicos lhe han dicho, você tem poucos meses de vida. É isso que os médicos lhe disseram. É esse que o diagnóstico médico lhe disse. Não estamos aqui em contra da medicina, pero queremos saber sua opinião. É possível levantar-se depois de ser desahuciado? Escreva-nos agora um mensagem de WhatsApp 099-839-1693. Eu tenho aqui comigo o número de WhatsApp, está aqui em minhas mãos. Isso, não vamos acercar muito para não mostrar o teléfono delas pessoas, o número, pero eu tenho aqui o WhatsApp, para que você escreva aqui a hora, eu quero saber sua opinião. É possível levantar-se depois de ser desahuciado? Se você crê que não é possível levantar-se, uma vez desahuciado, já não há como mais levantar-se. Então se escreva aqui a hora. Se você crê que sim é possível levantar-se, até porque você estuvo desahuciado, você tem incluso testemunho para contar, escreva-nos aqui a hora. Você obreiro, você evangelizador, você que já é membro da igreja, estuvo dia desahuciado, e você pode afirmar que sim é possível levantar-se, escreva aqui a hora. Estamos em vivo em nesta programação e já quero aqui apresentar sua mensagem. Se é possível ou não levantar-se depois de desahuciado. Mientras você envia sua mensagem de WhatsApp, já temos habilitada nossa central de atenção para você que disse: eu estou desahuciado e necessito de ajuda porque eu não sei o que fazer. Você pode chamar-nos neste momento porque levamos ajudar.
6: Você pode exatamente apontar os teléfonos que estamos apresentando em pantalla. Não é difícil, não é complicado. Você pode apontar o teléfono 099-839-1693 para que assim você pode escrever-nos enviando o mensagem, seu problema, o que você está vivenciando, seu dolor. Você também que se encontra desahuciado, tem familiares desahuciados, escreva-nos. Estamos aqui para lhe ajudar. Ou se você deseja, pode chamar-nos também ao número convencional 04-25-96-300. Estamos aqui atendendo já e pessoas que estão contactando-se, pessoas que já estão comunicando-se. Não perda mais tempo. Você não nasceu para sofrer. Seu familiar que foi desahuciado não nasceu para sofrer. Há solução. Aponte o número ou você pode sacar uma foto de la pantalla que está aparecendo nos números 099-839-1693 ou o convencional 04-25-96-300.
5: E já tenho aqui comigo um mensagem aqui em manos de uma opinião que disse: sabe, minha opinião, não é possível levantar-se. Lo único que queda é encomendar-se ao médico celestial. Pero levantar-se del Deus áuseo não é possível. Não tenho aqui o nome, pero já hemos recebido aqui sua mensagem. Se você queira colocar o nome, já levamos a contestar o mensagem de WhatsApp. Tenho aqui também outro mensagem que disse: eu creio que sim, é possível levantar-se depois de estar desahuciado, porque os médicos podem dizer uma coisa, pero Deus tem a última palavra. E aun em la situação que eu me encontro, que depois de haver sido uma persona totalmente sana, ou chegar ao extremo de não poder nem sequer los sapatos, de ter que depender de alguém para que me ajude, a poner os sapatos, a quitar-me a roupa, tenho fé que Deus obrará em mim. Pode estar seguro que Deus, Ele obrará em você. Eu quero que você ponga muita atenção em lo que Mary Vega quer falar com você agora. Mientras, você pode seguir comunicando-se. Queremos saber, é possível levantar-se depois de ser desahuciado? 099-839-1693. 099-839-1693. Em seguida estaremos legendo mais mensagens, mais opiniões, pero ponga muita atenção no que Mary Vega hablará agora com você.
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7: 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Hasta llegar un día que me pusieron una quimioterapia mal puesta. Perdí la voz. Entré en un taquicardia y perdí el conocimiento. Cuando ya desperté, yo pensé que estaba recién despertando en ese momento. Habían transcurrido varios días y los médicos vieron que ya no podían ellos hacer nada. Mi piel se pudrió toda y los médicos me desahuciaron, me mandaron a casa, me mandaron a morir. Me dieron 1 mes de vida. En ese transcurso yo no dormía porque tenía la deuda en Solca. Era de $14,700. No tenía nada que darle de comer a mis hijos. La escuela donde ellos estudiaban, ellos se reunían para apoyarlos a mis hijos y darles de comer. Amanecía de claro en claro. Era tan difícil dormir porque toda la piel me dolía donde quiera que yo me tocaba. Me dolía porque toda mi piel emanaba sangre, no tenía nada de piel, no tenía uña, no tenía nada. Todo era dolor. El dolor, la preocupación, la deuda, saber que mis hijos estaban tan pequeños, era muy duro. Yo intenté quitarme la vida. Salí corriendo. Al cruzar la calle, un carro casi me atropella. Pero lo hice intencionalmente, porque yo quería morir. Mi hijo tenía 9 años. Él cogió, prendió un televisor que teníamos, era muy viejito el televisor. Y creo que era todo lo de valor que teníamos en ese momento. Y justo en ese momento estaba el programa de la iglesia. A los 9 años el que tenía pidió prestado un teléfono, cogió el número y llamó. Le contestaron. Escuchaba a un niño que ese niño lloraba y decía que le ayudaran. Ahí hicieron una oración por mí. Después de tanto tiempo fue el día que pude dormir, descansé. Cuando me desperté, desperté con fuerza porque me pude levantar. Yo que no podía, me pude levantar. Hice comida para mis hijos, busqué lo que había para hacerles. A las 3 de la tarde, mi hijo llegó y nos fuimos hasta la Iglesia Universal. En mí decía, si yo he venido gastando tanto, he hecho tanto, es la última vez que yo voy a hacer algo por mí. Mi hijo de 9 años, él fue el que me llevó hasta el altar y él subió también conmigo. Y hice también un voto con Dios, que fue entregar toda mi vida para Él. Ya me sentía con más fuerza. Yo ya empezaba a hacer mis actividades en la casa, me sentía mejor. Aquel dolor ya no estaba ahí. Fui luchando, perseverando constantemente, hasta cuando ya me sentí mejor, curada. Luché, perseveré, me bauticé, me entregué para Dios. Perdoné a una persona que me había hecho muchísimo daño. Luego persevero, recibo el Espíritu Santo. Mi vida cambió totalmente. Aquellos niños que un día no tenían nada que comer, hoy día todos son profesionales. Hoy día estoy sana, estoy curada, estoy liberada de todo. El Espíritu Santo me da la paz que necesitaba hace muchísimos años. Tengo paz, tengo tranquilidad y en especial la certeza de mi salvación.
5: 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La enviaram a sua casa para morrer. Estava vivendo, Edia, em la miséria. La situação de Mary cambiou. Edia, de viver uma vida enferma, de viver com câncer, cambiou la situação de Edia. Foi totalmente sanada, já não tem câncer, sua pele está limpa, llena de vida, já não vive mais em la miséria, tem uma vida restaurada com a presença de Deus. Aí está o caso verídico de la senhora Mary. Estava desahuciada, para Edia não havia mais solução, não havia salida. Pero Edia, com a fé, conseguiu cambiar la situação de Edia. Eu tenho aqui um mensagem mais comigo que disse: sim, é possível se você tem fé e crê em Deus. Meu nome é Cecília Escobedo. Ela afirma que se você tem fé em Deus, como a senhora Mary tuvo, é possível sim levantar-se depois de ser desahuciada. Muita graça. Senhora Cecília, usted que queira comunicar-se também para incluir o seu nome para o momento de la oração, porque faltando 10 minutos para a meia-noite, nós estaremos orando por usted e vamos ajudar a usted a superar isso. Aqui temos também um mensagem pedindo oração e disse: eu creio muito em la oração. E por isso eu pido que me ajude em oração para mim e para minha família. Somos de Esmeraldas, estaremos incluindo a você e a sua família para o momento da oração. Vamos à nossa central, que temos nomes de pessoas que se han comunicado desde nosso número convencional.
6: Assim é, Pastor Juni, sabemos que há pessoas com muita fé. Tanto é que elas estão enviando este mensagem porque creem. Você também que crê, você também que tem muita fé. Aqui eu tenho o número de pessoas que já se han contactado, o número de WhatsApp, como você em los estúdios lo tiene, al 0.

Senhor nosso Deus e Padre, agora intercedemos por cada persona que se encontra desahuciada por la medicina, que se encontra, ó Deus, sem salida. Esta persona que está enferma, que está cansada de viver tomando medicinas e realizando tratamentos sem resultados, porque o problema de Edia ha sido mais que um problema físico. Esta persona que carga um dolor, um mal-estar em seu corpo, e esse dolor ha sido constante, esse mal-estar ha sido constante, e já não sabe mais, Edia, que a ser. Já ha visitado a vários médicos, já estuve em várias clínicas, pero nada ha solucionado seu problema. E Edia confia em ti, Edia crê em ti. Então se toca ora nesta persona que está aí desahuciada, em cama, prostrada, sem forças para levantar-se, que os dolores han dominado, ó Deus, todo o corpo de Edia, a ponto que ela já não pode mais trabalhar, não pode mais comer, porque lhe cuesta, lhe duele, e Edia, ó Deus, está desesperada. Então, agora, através desta oração, toque neste corpo agora, haga o que só os teus manos, ó Deus, pode fazer, toque neste corpo e livra a esta persona. E neste momento, seja tocado por Deus agora, que todas as enfermidades, peso, carga, angústia, salga agora desse corpo, e como na señal del toque de las manos de Deus, que você pode esta noite dormir em paz, como você nunca dormido, e amanhã você tenha forças para acercar-se a una universal, tocar em el manto consagrado por mais de 35 mil pessoas e receber por la fé a sanação que você tanto necessita, em nome de Jesus. Amém e graças a Deus. Muito bem, agora solo depende de usted. Avenida de las Américas 305, Kennedy Norte, ao norte de la ciudad de Guayaquil. Agora é usted a ser sua parte. Este domingo, onde usted vai trazer a botella de água, em especial, às 9:30 de la mañana. A gran concentração de fé, família e Espírito Santo. Será uma assembleia solene. Você está convocado para estar conosco e começar a escrever uma nova história.

0: E assim como você pôde ver, escutar esta história verídica, Deus também pode fazer um milagre em sua vida. Você crê, você confia, porque tudo depende uma questão de fé, de confiança em Ele. Quando eu confio, quando eu creio em Ele, tudo é possível. E neste martes não será diferente, porque é o dia que nós clamaremos a Deus por la salud, clamaremos a Deus para um milagre em nossa vida, pediremos a Ele uma transformação e Ele lo hará. Vamos a uma promo que habla um pouco mais desta reunião toda especial em este martes.
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A palavra de Deus habla de uma mulher que por muitos anos, mais de 12 anos, ela sofreu com flujo de sangue. E a palavra de Deus habla que já havia gastado todo o que tinha, com médicos, medicamentos, medicina, pero nada solucionava. Hasta que um dia ela pensou: eu vou hasta Jesus, e se ao menos tocar em el manto de ele, eu creio que quedará curada, eu quedarei curada. E assim sucedeu. Quando ela chegou cerca de Deus, do Senhor Jesus, a palavra de Deus habla que havia uma multidão de gente que estava acercando-se a ele. Pero ela, com uma atitude de fé, tocou em el manto dele e foi curada. Assim, meu amigo, minha amiga, nós outros haremos em este martes. Temos um manto consagrado, onde você vai tocar com toda a fé. E nós outros determinaremos a cura, a sanidade de todas estas doenças, esse mal que entrou em seu corpo e em sua vida. Você quedará livre desta maldição, deste problema. Esse martes você vai tocar em el manto de los milagros. Vamos a uma canção e já volvemos.

És um gosto entrar em sua casa nesta madrugada através desta programação. Agora mesmo são as 3 da manhã e estamos aqui à sua disposição para ajudar você. Você que se encontra sofrendo, você que tem um problema impossível de solucionar, você está enferma, enfermo, ha sido diagnosticada com uma enfermidade rara, crônica, e já não sabe mais que fazer para vencer esta enfermidade, para vencer este problema. E nesta madrugada estaremos probando-lhe a você, através de casos verídicos, que nada está perdido e que há uma solução para você. Incluso o caso verídico de la senhora Julia, com sua nieta Fernanda, é a prova que há uma solução para a sua vida. Fernanda, que foi diagnosticada com uma enfermidade crônica, lhe deram 48 horas de vida e ela já não sabia o que fazer. Sua abuela já quedou sem saída, quedou desesperada, pero ela tomou a decisão que cambiou a história de sua nieta. Ela foi ao único lugar que ela sabia que agir, ela ia encontrar a solução para todos os seus problemas. Escute o caso verídico da senhora Julia com sua nieta Fernanda.

Assim como lá, senhora Julia, ella encontrou a cura, ella encontrou uma solução para a enfermedad de sua nieta Fernanda, lo mesmo pode suceder com você. Escrito está que todo é possível ao que crê. La senhora Julia, ella usou a fé. E você? Você tem fé? Você que nos escute agora nesta programação, você tem fé? Se você não tivesse fé, você agora mesmo não estaria conectada, conectado conosco. Pero não basta solamente ter fé, é necessário que você use esta fé e tenha a certeza que este problema que você tem, essa enfermidade que está em seu corpo e no corpo de seu familiar, já será arrancada, já vai desaparecer através de sua fé. Por isso, este dia martes, você pode unir-se conosco e tocar no manto sagrado, e por la fé, você vai alcançar o milagre. Escute uma canção de fé e uma promo que habla deste dia martes, o manto sagrado.

0: Los casos verídicos é a prueba que o milagro pode suceder em subida. Você que nos escuta e você já não sabe mais como vencer esta enfermidade, como sair desta situação em que você se encontra, tenha a certeza que uma vez que você tome a decisão de venir este dia martes e toque no manto sagrado, o milagro sucederá em subida. Se você deseja falar conosco, você pode marcar ao telefone 096-968-4001. Estaremos orientando você e ensinando-lhe como sair desta situação. Este dia martes estaremos às 7, 10 da manhã, 3 da tarde, 7 da noite, tocando no manto de los milagros. Escute mais casos verídicos de pessoas que tocaram no manto por la fé e receberam o milagre.
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0: sendo precisamente às 5 da manhã com 3 minutos, hoje martes 7 de julho. Estamos al aire, estamos em vivo com seu programa El Despertar de la Fé, despertando toda a audiência da cidade de Guayaquil, da província de Guayas e de todo o Equador, com artíssima, com muitíssima fé, porque é necessário fé. É necessário muita fé para poder enfrentar e afrontar todos os dias aquele que cruza nossos caminhos. Por isso, nós, faltando 10 minutos para as 6 da manhã, vamos unir toda a audiência por meio da plegária do trabalhador. Eu quero dirigir-me hacia todos os trabalhadores que de pronto estão levantando-se ou já estão de pé, ou que já estão rumo ao trabalho, ou até mesmo já estão laborando. Eu quero incluir a todos vocês nesta plegária para que você tenha um dia produtivo, um dia construtivo, você trabalhador, você ama de casa, você estudante, você, meu amigo jubilado, meu amigo desempregado. Você pode comunicar-se com nós outros para poder incluir a seu nome ou o nome de alguém de sua família, alguma amistade, algum vecino, algum conhecido que você quer que vengamos a incluí-lo em nesta plegária. Você pode fazê-lo por meio de nossa linha amiga 24 horas, 099-839-1693. 099-839-1693, é o número de sua participação em nesta manhã. Você pode chamar-nos, você pode textear-nos ou enviar-nos uma nota de voz nombrando a alguém para esta plegária. E de antemano, prepare aí um vaso, uma botelha, um recipiente com água, coloque-lo aí, cerca de seu aparato radial ou eletrônico, para aquele momento da plegária, essa água seja um condutor do poder do Altíssimo hacia sua vida. E recordando-lhes que antes de realizar a plegária, vamos compartilhar com a audiência a promessa do dia de hoje. A promessa que vamos compartilhar com todos vocês, essa promessa que te vai acompanhar. Atualmente, em Guayaquil, estamos com 25 graus. A máxima prevista para hoje são de 33 graus, a mínima de 24 graus, com uma umidade relativa do aire de 72%. É decir, vamos ter um dia um tanto quanto caloroso, o dia de hoje. Alistem-se. Só estamos começando. Vamos agora conhecer o caso verídico da senhora Mirédia Anastácio.
1: Já me sentia mal, com depressão, nerviosismo. Não podia dormir. Sempre angustiada, porque não se dava o que eu queria. Vivía en una choza que cuando llovía entraba el agua. A veces nosotros nos acostábamos sin comer. Me angustiaba mucho y a veces ya quería quitarme la vida.

0: Sendo precisamente às 5 da manhã com 16 minutos, e é exatamente o que vai acontecer no dia de hoje. Hoje estaremos tocando neste manto que foi apresentado em el estádio Jorge Capwell, delante de mais de 35 mil almas, em el Viernes Santo deste presente ano. Esse manto ele estará aqui em el Templo de los Milagros em el dia de hoje. E queremos fazer essa convocatória a você que está enfermo, a você que está enfrentando tantos problemas na saúde, você que tem um familiar que se encontra de pronto internado ou está sendo alistado para ingressar ao quirófano, você pode preparar uma fotografia ou uma prenda de vestir desse ser querido e venir tocar em el manto no dia de hoje. Hoje esse manto vai estar disponível para que você toque nele e aconteça o milagre por meio da fé. A fé é o poder de Deus que traz à existência o que não existe. É o que vai acontecer no dia de hoje. Todo o dia estaremos aqui disponíveis para você. Às 7 da manhã, de acá a um par de horitas, às seis em ponto, as portas do templo se abrem, às 7 da manhã daremos início ao primeiro serviço. E logo estaremos de retorno às 10 da manhã, às 3 da tarde, e vamos cerrar esse dia de labor em favor de los enfermos às 7 da noite. Você que se encontra dolente, enfermo, desahuciado, você que necessita de um milagro, o milagro que você espera, o milagro que você anela, o milagro que você necessita, o milagro que você deseja, ele vai suceder hoje por meio da fé. Acerque-se à Avenida de las Américas, número 305, em el setor Kennedy Norte. Não importa a distância, não importam as circunstâncias, não importa a situação. O que importa é o que vai acontecer quando você tocar neste manto e receber por la fé, la sanidade, el milagro e la cura. Sendo as 5 da manhã com 19 minutos, há um tempo para você comunicar-se a nossa linha amiga 099-839-1693. 099-839-1693, você pode chamar-nos, você pode textear-nos, enviar-nos uma nota de voz, e recordando-lhes que faltando 10 minutos para as 6 da manhã, vamos incluir todos os nomes e na plegária do trabalhador, interceder em favor de todos vocês, prepare um recipiente, um vaso, uma botella com água, e antes de dita plegária, vamos compartilhar a promessa do dia de hoje para toda a audiência. Agora chegou o momento de uma história de vida.
1: Escute agora nosso segmento Histórias de Vida.

José Silva, de 54 anos, viveu uma experiência que marcou um antes e um depois em sua vida. Sentia dolor em el cuello, mareios e náuseas, recuerda. Durante la noite, seu estado de saúde empeorou. Al amanecer, notou a aparição de manchas nas pernas, por lo que foi trasladado de imediato ao hospital. Mientras permanecia internado, escutou a uma enfermeira dizer que, se a circulação sanguínea não se restabelecia, seria necessário amputar-lhe as pernas. Os exames confirmaram que padecia meningites bacteriana. O equipo médico lhe explicou que, quando esta enfermidade se apresenta de forma severa, o pronóstico suele ser crítico. Sua esposa, incluso, escutou dizer que, devido à sua idade e à gravidade de seu estado, ele já devia haver falecido. Como já assistia à Igreja Universal, decidiu aferrar-se à sua fé e clamar a Deus. Me neguei a aceitar uma vida sem minhas pernas. Lhe pedi a Deus que me sanara, afirma. Permaneceu hospitalizado durante 24 dias, recebendo tratamento com antibióticos. As manchas em suas pernas se converteram em feridas abertas e os médicos lhe advertiram que existia a possibilidade que nunca volvera a caminhar. Apesar do pronóstico, José perseverou em sua fé e começou a recuperar-se. Os médicos não podiam explicar como logrei sobreviver, relata. 15 dias depois de receber a alta médica, já caminhava sem dificuldade. Para José, o maior milagre não foi só haver recuperado a mobilidade de suas pernas, senão também haver conservado plenamente a consciência. Sou um milagro, conclude. Que história forte, não? Como o senhor José Silva conseguiu superar uma enfermidade catastrófica, uma situação em la qual sua vida se estava degenerando, aonde de pronto ele vai ter que lidar com essa situação de por vida. Pero de isso se trata. La fé, quando é descolocada em ação, las probabilidades cambiam. Los pronósticos negativos se convertem em histórias de superação. É o que estamos compartilhando com você em esta manhã. E queremos que você seja a próxima história de vida a ser compartilhada em este programa. Vamos agora com uma canção de fé. Uma canção para despertar os ânimos de quem aún não se despertaram.

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1: 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Eu pido em favor de todos os que participam desta plegária, trabalhadores, alguns já estão laborando, outros rumo a seu trabalho. Eu pido em favor de aqueles que de pronto, no dia de hoje, meu Senhor amado e querido, as amas de casa que vão já Luana alistado ou estão alistando o desayuno, os estudantes que começarão em dia de hoje suas atividades estudantiles. Eu pido por los jubilados, que muitos de ellos, desde que se jubilaram, como que muitas coisas perderam sentido para sua vida. Eu pido em favor de los desempleados que têm que lidiar com portas cerradas. E o Senhor sabe que o hambre não espera, e o dolor tampouco espera. Mi Senhor, em este momento, eu lhe suplico, estenda suas manos de poder e toca em cada vaso, botelho, recipiente com água, que estas águas elas sejam em neste momento consagradas, energizadas, santificadas e iluminadas, para que quando esta pessoa beba destas águas, que o Senhor transporte saúde para os enfermos, ânimo para os desanimados, vida para os que só estavam pensando na morte. Que ao beber dessas águas, os débiles sejam fortalecidos. Em nome do Senhor Jesus Cristo, beba da água neste momento. Muito bem, amigos ouvintes, já hemos hecho el clamor em seu favor, la plegaria del trabalhador. Vamos terminando nossa participação por el dia de hoje. Sin embargo, hoje você tem uma cita marcada com el médico de los médicos, com el doutor de los doutores. Avenida de las Américas, número 305, el setor Kennedy Norte, para todo Guayaquil, para todo Guayas e para todo el Ecuador. Ahorita, de aqui a alguns minutos, as portas do templo se abrem, às 6 em ponto de la mañana. A las 7, tendremos o primeiro serviço depois das 10 da manhã, às 3 da tarde, e vamos cerrar esse dia de labor por os enfermos às 7 da noite. Venha ter um encontro com a sanidade, com o milagro e com a cura. Les esperamos um excelente dia e estaremos de regresso despertando a todo Guayaquil, a todo Guayas e a todo o Equador com muitíssima fé em el dia de manhã, desde as 5 da manhã. Buenos dias, Guayaquil! Buenos dias, Guayas! Buenos dias, Equador! Hasta mañana. Chau, chau.

0: 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Buenos días con todos. São as 10 da manhã com 34 minutos. Por favor, desculpe-me la rudeza, pero se você está buscando diversão, entretenimento e distração, essa programação não vai oferecer o que você necessita. Eu quero falar com você que está sentindo um dolor. Um dolor que de pronto começou em el alma e já está em todo o seu corpo. Presta atenção nesse informe, que habla sobre o dolor.
1: Existem pessoas que sentem dolores muito fortes en el cuerpo, a pesar de haber recibido un diagnóstico y seguir el tratamiento impartido por el médico. Siguen sin ver un alivio. Asimismo sucede con otro grupo de personas que no tienen una

Sendo as 10 da manhã com 44 minutos, estamos em vivo através dessa programação. Você escutou aí o caso verídico de Pamela Intriago? Ele desalço a enfermidade, a doença não espera. Não é como dizer para o desalço, para a enfermidade, para a doença, aguenta-te um pouquinho. Não, ele não se vai detener. Não se vai detener. A pergunta é, o que vai ser você a respeito? Você vai acostumar-se com essa situação, vai adaptar-se, vai aprender a lidar com o estado de saúde suyo ou de um familiar, ou você vai reacionar? Porque hoje, já tuvimos, às 7 da manhã, tuvimos também, estamos tendo a hora às 10 da manhã, não? Nesse preciso momento, estamos na reunião das 10 da manhã, está acontecendo em um santuário, e ele toca a hora às 3 da tarde, e para cerrar com chave de ouro às 7 da noite. A pergunta é, você consiga aguentar um pouco mais? Você consiga esperar um pouco mais? Você consegue conviver com o desalço, com a enfermidade, com a dolência, um pouquinho mais? Ou para você, hasta aqui no mais? Já deu o que tinha que dar. Se você não vá acostumar-se com a situação de saúde na qual você se encontra, não vá, sabe, adaptar-se a ela, então se haga o seguinte: busque-me aqui hoje, às 3 da tarde ou às 7 da noite. Eu não sei seu nome, eu não sei de onde você me escuta, eu não sei como está seu estado de saúde ou de pronto de um familiar, mas meu nome é Everton e você me vai encontrar hoje aqui, em Avenida das Américas, número 305, no setor Kennedy Norte, às 3 da tarde ou às 7 da noite. Eu puedo e vou ajudar a você. Como pude e ajudei estas pessoas que vão compartilhar os resultados com nós outros em la íntegra, neste momento. Preste atenção, por favor.

a oportunidade está sendo dada para você. Se você não aguenta mais o dolor em el cuerpo ou em el alma, hoje mesmo, a las 3 de la tarde ou a las 7 de la noche, Avenida de las Américas, número 305, em el setor Kennedy Norte, el Templo de los Milagros, com as puertas abertas para receber a todos os que nos escutam, desde a cidade de Guayaquil, de la província del Guayas e de qualquer parte do Equador. Busque-me hoje. Eu me chamo Everton. Traiga a situação que você está vivendo em sua saúde, que nós outros vamos ajudar a você. Você não está solo. Essa programação é a mano amiga do Altíssimo mostrando para você que há solução, há uma via de escape, há uma saída, por mais dura, complicada e difícil que seja a sua situação. Um excelente dia e nos vemos mais logo. Às 3 da tarde ou às 7 da noite.